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Bom dia, simpáticos ouvintes da nossa maravilhosa rádio, a Portugal Online. Eu, o vosso amigo, Locutor Garcia, aqui convosco até às 11 horas da manhã. Cumprimento e digo bom dia para os nossos imigrantes que estão na escuta da nossa rádio Portugal Online. Todos os ouvintes que estão a ouvir a nossa rádio através das suas plataformas digitais móveis. Bom dia! Bom dia para a nossa salinha de convívio, para a nossa salinha de chat. Beijinhos para a Tita, beijinhos para a Anitta. Zé Manel, um grande abraço do Garcia e ainda 007, também um grande abraço do Garcia. E vos prometo que hoje o meu cardápio musical é fantabulástico. Lindos temas musicais para alegrar o seu coração e passar duas horinhas aqui com o Garcia. Só vou gostar de mim, só vou gostar de quem gosta de mim. Lindo tema. Instrumental dos The Fevers. E para começar, por que não falar da minha terra, a costa de Caparica, à beira-mar plantada, é isso. Embora a minha linda cidade hoje, com muito calor, mesmo muito calor, já está pessoas na praia, podem crer, a melhor os pezinhos, e a água está ainda um bocadinho fria de manhã, mas já está-se bem, já lá está pessoas a mergulhar. Embora costa de Caparica, é o tema que eu escolho para começar esta emissão e dedico a todos vós. Recente entrado, o baterista. Vamos entrar, meu amigo, cá para dentro.

Lindo, lindo, lindo, para começar, a minha linda cidade e costa de Caparica, onde me encontram. Bem, bem, vamos começar aí com agradecer ao nosso amigo Beto Mendonça, colocou o gosto na página do Facebook e no post que o Garcia colocou no ar, hoje bem acompanhado, lembrei, a nossa seleção ganhou, é preciso é ganhar, e no domingo, é claro que vai ganhar outra vez. Zimbari, agradecer também à nossa ouvinte que se encontra na Suíça. Na Suíça, e disse muito bem, Lu Saraiva, a esposa do nosso colega de locução e fundador da nossa rádio, Tó Saraiva. Lu Saraiva, um beijinho para ti, minha amiga, e também, disse minha amiga, claro que sim, que ela é minha amiga, e também, beijinhos para as senhoras e meninas aí na tua casa. É mesmo. Beto Mendonça, que me escreveu aqui uma missiva muito bonita, que me diz, amigo Garcia, com saúde e alegria, abençoada sexta-feira, entre quinta e sábado, mete sexta. Exatamente. Já lá dizia o ditado. Com votos de boa emissão, assim quanto for possível, um tema a seu gosto para dedicar a quem? Oh, meu amor, Anita Silveira, com beijinhos. Obrigado, continuação de boa emissão e um excelente fim de semana. Obrigado, meu amigo, também para ti, para todos os teus e para quem te acompanha. O que é que eu escolhi? Dois corações. Esses dois corações têm uma história. É para ti que eu escolhi este tema. Espero bem que gostes.

Carlos Rivera cantou e cantou muito bem este magnífico tema para o nosso amigo Beto Mendonça, porque veio aqui desafiar o Garcia via Facebook. Meu amigo, gostou? Então vai ouvir novamente o Carlos Rivera. Uma oferta do Garcia, ah, para ti, meu amigo, e para a tua Anitta, tu pões-me louco, louco, tu pões-me louco. Carlos Rivera. Oferta do Garcia para o nosso amigo Beto Mendonça, que se encontra onde? Em Inglaterra.

tu pões-me louco. Linda, linda, linda. É a Anitta. A Anitta que deixa ali o Beto Mendonça todo chonado, todo louco. Zimbora aí. Cumprimentar o nosso amigo Safado. Entrou agora na nossa salinha de convívio, nossa salinha de chat. Bom dia também para ti, meu amigo. Bem disposto? Claro, estou nós. Embora, boa disposição acima de tudo. Vamos então ouvir um lindo tema. Este tema também é dedicado aos imigrantes que estão espalhados por esses quatro cantos do mundo. Esta dupla que faz parte do grupo do Som. Eles cantam os dois a solo. Eles têm um grupo chamado do Som. E eles cantam Regresso ao Meu País. Estou-me a referir a dois cantores muito simpáticos, Paulo Ferreira e Dino Balula, a cantarem assim então para todos vós, o Regresso ao Meu País.

lindo, lindo, lindo tema. O meu país, o meu é muito bonito, é Portugal. Beijinhos para a nossa ouvinte Kika, que entrou agora dentro da nossa salinha de convívio. Bom dia também para ti. Continuamos, este vosso amigo Garcia aqui convosco, até por volta das 11 horas, com muita musiquinha, aquela que toca lá no seu coração. Continuamos, o meu lugar é contigo.

Lindo, lindo, lindo, lindo. O meu lugar é contigo. Lindo tema. O que é que eu tenho aqui para oferecer? Onde é que... Está lindo. Desembora aí. Aqui. A nossa amiga Anita. Anita diz, quando for possível, para colocar um som à escolha do Garcia. Para o meu amor, Beto Mendonça, com carinho e amor. Ai, Jesus, que está lindo. Muito obrigada pela atenção. Ah, atenção, desembora aí, beijinhos. O que é que eu escolhi? Escolhi... isto está giro. Bem, Garcia, enche aí um bocadinho os chouriços, porque onde é que anda o tema que eu escolhi para a Anitta? Está aqui, está aqui. Está bom, está perto. O que é que eu escolhi agora? Onde é que está? O meu amor é contigo. Aqui, exato. Bem, bem, o Cristiano canta para a Anitta e também para o seu amor Beto Mendonça e para o vastíssimo auditório da nossa rádio, porque claro que sim. Tu, se tu queres, amor, serei teu. Foi o tema que eu escolhi. Cristiano,

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É esse lindo tema que eu escolhi para a nossa colega de locução, Anita, para dedicar ao seu mais que tudo. Continuamos. A Kika veio aqui desafiar o Garcia no seu privado e diz: Garcia, quando puderes, um tema aí ao teu gosto para oferecer ao vastíssimo auditório da nossa Rádio Portugal Online. Desejando também bom dia. Obrigado, minha amiga. Beijinhos também para ti. E o que é que eu escolhi? Volta que eu te espero. Ah, pois é. Volta que eu... Volta que eu te espero. Lindo tema do agrupamento musical Compacto. Cumprimentar também o nosso amigo Paulo, que entrou agora dentro da nossa salinha de convívio. Entretanto, escolou na casquinha do amendoim. Está bem, não faz mal.

Volta, meu amor, volta. Estou aqui à tua espera. Lindo, lindo. Bem, vamos continuar, continua, porque aqui a música aqui não para. Não. Alegrar esta manhã com temas musicais fantabulásticos. Escolhi cardápio musical espetacular. Baby, volta para mim, baby. Lindo, lindo, lindo. A nossa amiga Irene Carvalho. Também, a Zé Fierro Garcia, via Facebook, desejando boa emissão para o Garcia. Obrigado também para ti, minha querida amiga. Não te esqueças, um beijinho na Caracolinhos Nazaré, outro beijinho na Ana e também um abraço no teu filhote, o João. Bem, continuamos. Baby, volta para mim.

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Mas embora. Garcia, musiquinha. E a razão de ser feliz? Isso digo eu. É mesmo. A razão de ser feliz na voz de Gerson Cardoso.

A razão de ser feliz, lindo. Também estou muito feliz mesmo. Porquê? Porque acordei com os olhos, com as pestanas a mexer e muito bem disposto. Desembora Maria Brito, aqui a escrever umas palavrinhas muito simpáticas para o Garcia. Feliz e abençoada sexta-feira. E quando possível, meu amigo Garcia, uma musiquinha para o Lugo todo serviço. Obrigado, minha amiga. E para todos que estão na sua companhia. Continuação de um ótimo e fantástico fim de semana. Beijinhos nos vossos corações, também para ti, no teu coraçãozinho. Beijinhos do Garcia, bom dia para ti e para todos teus. E que tudo corra bem. Rosa Branca é o tema que eu escolhi para ti. Espero bem que gostes desta professora de acordeão. Gina Reis. Gina Reis canta para ti e também para o nosso vastíssimo auditório. Rosa Branca, espero bem que gostes.

0: Quem tem, quem tem? Uma rosa. A nossa amiga Brita, a Maria Brito, também tem uma rosa ao peito. Oferta do Garcia. Cátia Guerreiro. Cátia Guerreiro, com este lindo tema, este fado dos olhos, um pedido via Facebook da nossa ouvinte Irene Carvalho, que dedica a todos nós, ouvintes da nossa rádio Portugal Online, desejando também bom dia para todos nós. Obrigado, minha grande amiga, e se pedistes, então sim, vais ouvir. Obrigado pela tua participação. Irene Carvalho, encontra-se onde? Ilha de Jersey, na Inglaterra.
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0: Lindo, lindo, lindo. Mais uma vez, obrigado pela tua participação. Cumprimentar quem está entrando dentro da nossa sala de convívio. Um grande abraço para o nosso amigo Gouveia. Outro grande abraço para o LRouter66. E todos quantos estão entrando dentro da nossa sala de convívio. Bom dia. Próximo tema, um pedido da nossa amiga... Vim-te ver e vieste ver o quê? O Garcia, Zimbora e também o Gouveia. Quando puder, pode passar um som a seu gosto para dedicar ao Romão com beijinhos e muito carinho. Ah, pois, pois. E para si, um excelente fim de semana. Obrigado, minha grande amiga. Se pediu um tema a meu gosto para oferecer ao Romão, eu escolhi Ana Rita. Ana Rita, que tem um repertório fantástico. Por exemplo, The Power of Love, um tema muito, muito bonito. Zimbora em português. Ana Rita, ela diz, quero-te amar e ser feliz. É o tema... Já estava aqui na lista, foi só procurar, minha amiga. Vem mesmo a ganhar. Você pediu, vai ouvir...
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0: Beijinhos também para a Ana. Ficou esquecida. Beijinho, bom dia. Outro para a Isa, bom dia.

linda, linda, linda, linda tema. Quero-te amar e ser feliz. Peço bem mesmo a calhar. A nossa amiga Vintever dedicou ao seu, mais que tudo, Gouveia e beijosas. Uma pessoa não se pode, se não dá um beijinho a uma, a outra reclama logo. Sim, embora, claro que sim, que dei beijinhos. Não escrevi, mas dei aqui através do micro. Mas querem mais beijinhos? Beijinhos para todos vós. O Garcia não se importa. Então, quando é para dar, dou mesmo. Simbora. Agora, três musiquinhas seguidas, dei mesmo a calhar. E porquê? Porque são a quase 10 da manhã, está na hora de fazer o almoço. E hoje, precisamente, sexta-feira, vamos lá então, a um cozidinho à portuguesa. É isso. Quem é que tem saudades do cozidinho à portuguesa? Quem é? Zimbora. Com as carnes todas. Ah, depois no fim, um raminho de hortelã. É isso. Zimbora. Cozidinho à portuguesa para todos vós.

já marchava, podem crer, um cozidinho à portuguesa. Contudo, sim, bora aí. Bem, está lindo. Eu disse três músicas, até ainda falta mais uma, mais duas. Cuidado, se uma panela velha é boa, a nova, cuidado. Quando queima, queima mesmo. Vamos então ouvir. Panela velha é que se faz a boa comida, mas a nova, a estrear, até queima. Cuidado. Desembora ouvir então este lindo tema de Carlos Sotelo. Este tema é um bocadinho diferente daquela panela velha que estão habituados a ouvir. Vamos então ouvir Carlos Sotelo com a panela velha, mas cuidado com a nova, queima mesmo. Isa Neto, já dei beijinhos, mas dou outra vez. Bom dia, minha amiga.

tem outro gosto quando é uma panela velha. Então não. Mesmo. É isso mesmo. Zimbora. Bem, vamos continuar com o conjunto Rosas Negras. E o que é que eles dizem? As loucas. As vacas loucas.

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0: Onde foi você, lindo, lindo, lindo, lindo? Há pouco tivemos a ouvir o cozido à portuguesa com o grupo Amantes do Alentejo. Os amantes do Alentejo vão cantar novamente para todos vós, mas em especial para a nossa ouvinte Dana. Está mesmo danadinha por ouvir este tema. Atarraxa, compadre. Queres atarraxar com o Garcia? Anda!
1: Madre, vamos dançar aí.
0: Memo, vamos dançar com o Madre.

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Continuamos até às 11 horas da manhã. É mesmo, este vosso amigo aqui convosco. Largadinho, largadinho é o próximo tema que eu dedico a todos vós com a Cláudia Leite. Beijinhos e digo também bom dia à nossa colega de locução, Nanda. E por falar em Nanda, é a própria Nanda que vem assistir o Garcia às 11 da manhã, meio-dia no Luxemburgo.

Pega fogo no cabaré, hoje é sexta-feira. Continuamos 10 horas e 24 minutos aqui na minha linda cidade, na costa de Caparica, à beira-mar plantada. É o teu beijo, é o próximo tema.

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Lindo, lindo, lindo tema. Raimundo Walter. Raimundo Walter a cantar para todos vós. O sangue corre nas veias. Lindo tema. E continuamos agora aqui sim. Está quase próximo do término da minha missão. Mais 25 minutos. Depois vem a nossa querida locutora Nanda. Vamos ouvir um tema também muito bonito na voz de Carla Blondie. A Carla Blondie canta Já é de manhã. Então vamos ouvir.

Amor de aluguer, lindo, lindo tema, com a voz de Amar do Brega. Simbora, e vamos continuar com esta dupla, o Paulo Ferreira e o Dino Balula. Canta para todos nós, você só me faz feliz. Vamos, vamos ouvir.

Bom dia, recente entrada, o prof que entrou na nossa salinha de convívio. Bom dia e um abraço daqui do Garcia. E por falar o Garcia, chegou o término da sua emissão. Muito obrigado a todos vós pela vossa simpática companhia que me fizeram durante estas 2 horas. Eu voltarei novamente, isto é, se mexer as pestanas logo de manhã, amanhã sábado, das 15 às 17 horas. Das 15 às 17 horas de Portugal Continental, este vosso amigo aqui convosco. Deixo-vos com a nossa amiga Lutora Nanda e ficam muito bem acompanhados. E assim me despeço todos vós com beijinhos nas senhoras e aos cavalheiros fortes e cordiais. Abraços. Só quero estar contigo. É o tema que eu dedico a todos vós e à nossa Lutora Nanda. Tchau.

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Olá, muito bom dia, boa tarde, como queiram para si, que se vai juntando então aqui à Web Rádio Portugal Online. Eu sou a locutora Nanda e vou estar consigo então durante 2 horas. Antes de mais, quero dar os parabéns ao locutor Garcia pela sua lindíssima emissão que acabou de realizar. Então, um bom fim de semana para todos vocês. Garcia, um grande beijinho, um bom almoço também, se for o caso, para daqui a pouco. Um beijinho então ali para a Isa, um beijinho para o Álvaro, Tuguinha Boy, um beijinho à minha moreca, a Luana, ao meu vizinho Chic Lux, um beijinho ao safado que não bebia hoje, um beijinho Zé Manel 007, um beijinho para ti, um beijinho à Bintver, Dana, aquela beijoca também para ti, um beijinho então ali para o Paulo, bem, bem docinho para ti. Um beijinho ao Gobeia Souza Doido, um grande beijinho também para ele. Um beijinho à Kika e um beijinho ao Prof. Ah, pois é, Paulo, com molho chinês, esquece. Anda daí que é para depois irmos já almoçar também e passear. Vamos lá então, continuando, é verdade, do outro ladinho da fora, um beijinho à Soninha, que está sempre ali na escuta, escorregou. Um beijinho também à minha fichola, já a nossa locutora Star. Um beijinho à locutora Anita, que anda nas compras comigo nas orelhas. Um beijinho também então ali para a Andrea. Um beijinho ao Matrix, ele que diz Nandinha, feliz emissão também. Um beijinho também ao Paulo Fernandes, estou prontinho para te acompanhar também aqui deste lado. Carlos Costa, aquela beijoca, Fatinha, um beijinho do tamanho do mundo, um beijinho ao Manu, um beijinho a todos que se vão juntando, Fernanda da Cruz, um beijinho aos nossos moderadores e locutores também da Web Rádio Polícia, uma beijoca, a nossa Margarida, aquele beijinho também, e um beijinho também para si, coladinha então aí desse lado na Web Rádio Portugal Online. Daqui a pouco irei até às páginas também, um beijinho já para todos, e para o Garcia, logo logo de seguida, de Marco António Soles, se não tivesse ido, pois é, mas foi, que bom. Um beijinho então para todos, e para o Garcia, hoje eu escolhi o tema de Laura Pausini com Amores Estranhos. Um beijinho a todos vocês. Eu que venho romântica, povo. Pode ser rock, mas aquelas belas baladas. Que venho muito romântica. Um bocadinho de tudo, ok? Um beijinho para si. Uma boa continuação. Ao Garcia, eu desejo os parabéns, porque foi uma lindíssima emissão. Logo aqui pela manhã, é verdade, na sua companhia. Garcia, um bom almoço, uma ótima emissão. Um beijinho. Não esquecendo a América, que também se encontra o Mani. Mani, um beijinho para ti da minha parte, uma boa continuação. Um beijinho também para a nossa Lola, que se juntou também à nossa companhia. Maria do Amparo. Para todos do outro ladinho de fora, para quem se junta, um beijinho, uma ótima continuação, um bom fim de semana. É verdade, eu que estou então aqui logo pela... entre o meio-dia, hein? O meio-dia e a boa tarde. Um beijinho para si, um beijinho à locutora Anita, será ela que vai continuar com vocês, que então tive que trocar então com ela também por motivos pessoais. Obrigada a ela também, uma boa continuação.

Rosina com Estranho Amor foi o tema que foi direitinho. Então ali para o nosso locutor Garcia com os parabéns pela sua bela emissão que acabou de realizar. Um grande beijinho também para o puto Reguila. Então aqui da minha parte, um beijinho também para a nossa locutora Anita que se juntou aqui à nossa companhia. E vamos continuando, como eu disse, temas calmos, mas tudo um bocadinho à mistura. Inglês, português, rock, espanhol, italiano, tudo passará então aqui consigo. Lara Fabian com esta voz fantástica. Fantástica da música francesa com o tema Tu, Tu es fini entre nous. Vamos lá então ouvir, vai para todos nós.

Por aqui passou Lara Fabian com o tema Tu, Tu é fini entre nous. É, tudo é, tudo acabou entre nós. Vamos lá então, continuando, mas eu ainda não acabou. Ainda tenho praticamente uma hora e 35 minutinhos na sua companhia. Bom dia, uma ótima escuta para todos. Então dê esse ladinho de fora, aquela beijoca, obrigado pelas vossas mensagens também através do Facebook. Polícia, aquele beijinho para ti, para a Dona Leonor, um beijinho à nossa Margarida e para todos, todos do outro ladinho de fora. Uma boa continuação, Bete Mendonça, para ti aquela beijoca, Capitão Pancadinhas também. O Duarte, um beijinho também para todos aqui da nossa salinha de chat, juntando-se também a nós o Puto Reguila, bem-vindo, uma beijoca para ti. Vamos lá então, continuando, e vamos sim com o próximo tema que vai para todos, com uma beijoca da parte da Nanda. Eu hoje que já disse e volto a dizer banho romélica, então já sabem, participem, mas com love, ok? Um beijinho para si.

isso mesmo, para si que se vai juntando, sejam bem-vindos. Um beijinho então também ali para Liliana, que se juntou aqui à nossa companhia. Uma beijoca também para o outro ladinho de fora, para alguém que está então também ali na minha companhia. Paulo Silva, um beijinho também para ti, um grande beijinho também para páginas da Web Rádio Net Musical, as fãs da Web Rádio e a locutora Nanda. Um beijinho para Andorra. Então, Batista Matos, para si, sejam bem-vindos, façam a sua participação, que eu já estou então aqui a prepará-las, que já estão então aqui chegando bem juntinho de mim, e daqui a pouco irão então começar, não é? Mas até lá vão ficar ainda com mais um tema para si e para todos que estão do outro ladinho de fora. Uma boa continuação.

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E isso mesmo, começando com a sua participação, meio-dia e 35 minutos no Grande Ducado do Luxemburgo. Música calma e romântica, a todos eu peço, por favor. É hoje a minha emissão. Pode ser rock, mas também há rock de baladas fantásticas e bem calminhas. Um grande beijinho para si, uma boa continuação. Paulo Silva, olá, bom dia, Dr. Ananda. Pode passar Chris Norman, Baby, I Miss You, para si, com um beijinho e um bom fim de semana. Obrigado, Paulo, uma boa continuação desse lado e vamos ficar com o tema. Bora lá, começar e continuar com a sua participação. Até já.

E foi então a participação de Paulo Silva para mim e Cris Norman com Baby I Miss You. Obrigado, Paulo, um beijinho. E agora vamos à Dana. Olá, Nanda, já que hoje é louvo, quando for possível, gostaria de dedicar este som para ti e todos na tua escuta. O link, o que me deu foi Leandro com o tema Mentira. Será este, Dana? Um beijinho então para ti e um muito obrigado.

0: Carlinho para ti. Carlos Costa que diz: este tema vai para ti com um grande beijinho. Escuta. Obrigado, Carlitos. Um beijinho também para ti. Já vou para continuar isso mesmo. Estou a gostar porque vocês têm tudo aqui participações tops. Calmas, mesmo sendo rock, Maria Leal, Zé Cabra, não importa. O importante é ter o love e a calmeza no meio, que é isso que eu estou hoje também na sua companhia. Um beijinho para si.
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por aqui passou então este tema Lakira com Escucha. É, escuta. Oh, obrigado, Carlos Costa. Um grande beijinho para ti. É verdade. Vamos lá então, continuando. É verdade, verdadinha. Vamos ali ao puto Reguila também. Ele que diz, hoje é remelosas diferentes. É verdade, puto. É, vamos lá ficar também com este teu tema de Zé Cabra, então, da parte do puto Reguila. Vamos todos ouvir, ele não fez participação, é para todos nós, não é? Vamos lá então ouvir Zé Cabra com este tema fantástico.

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1: Por aqui passou então o Poison com este tema que nos veio da parte de Puto Reguila. Um beijinho então para ti, Puto Reguila, e obrigado pela tua participação. Vamos então à doutora Star, ela que diz: então passa Gotar com Evan para tu com beijocas. Obrigado, Ficholas. Um grande beijinho para ti, Maria Brito. Uma beijoca também. Um beijinho para o Brasil, para a Eliana. Um beijinho a todos vocês que se vão juntando. Eu vou continuando então ali a preparar a sua participação. Vamos então ali à locutora Starem. E depois vou passar um tema então ali também para a Fátima. É, um tema para a Fátima. E depois, na segunda hora, vou continuando com a sua participação, que vou então aqui programar todas seguidinhas uma à outra, ok? Até dar, vamos continuando. Um beijinho para si. Gotar, Evan, obrigado, Ficholas, aquele beijinho para tu.

Isso mesmo, um tema lindíssimo de Gotthard Heaven, que vem então ali da parte da minha ficholas. Eu vou então aqui preparar a onda da segunda ronda das participações, temas lindíssimos. Temos aqui também como Scorpions e muitos mais chegando e estando então por aqui, enquanto eu também vou preparar. Um beijinho para a Margarida, para a polícia e todos vocês, sejam bem-vindos. Próximo tema vai ali para a Alemanha, com um beijinho do tamanho do mundo para a Fatinha. Ela hoje que lhe apetece comer a Nutella às colheres. Ui! Isso é mau, Fatinha. É, vamos lá. Então, olha, pega este tema para ti, com uma beijoca.

E por aqui então passou este tema que foi direitinho para a Alemanha, com um beijinho do tamanho do mundo para a Fátima. Um beijinho para todos, uma boa continuação, um safadinho. Ele que vem então aqui juntinho de mim também e que diz: boa tarde, Kida, já estás romântica, vou pedir uma balada do Scorpions para mim, para todos e todas as ouvintes da Web Rádio Portugal Online. Safadinho, obrigado, um beijinho. Vamos ficar com o tema The Scorpions.

Por aqui passou então o Scorpions com este tema que nos veio da parte do Safadinho. Obrigado, Safadinho, é para todos nós, ouvintes da Web Rádio Portugal Online. É verdade, 13 horas e 4 minutos e as participações estão chegando. Agora vamos acalmar, não peçam mais, eu depois digo, porque tenho aqui ainda bastante. E agora quero dar um beijinho também do outro ladinho, Paulo Coimbra, um beijinho também para ti. E agora vamos à nossa moderadora, à polícia, e depois logo seguida Paulo Coimbra, Maria Brito e todos eles que estão também à espera na lista, já seguidinhos então aqui uns aos outros, ok? Para não falharem, depois a Nanda não gosta. Pancadinhas, beijinho também para si. Dana, aguenta-te com essa. Vamos lá então? Vamos sim. E agora vamos a quem? O Álvaro também, um beijinho. Espera lá, Álvaro, que eu já lá vou. Vamos à polícia. Podes passar este tema para ti, a Star, a Margarida, com beijinhos grandes e um bom trabalho? Claro que sim. E o tema é este, Joé Dolan com Lady of the Night. É, eu já falo inglês e tudo. Vamos lá. Obrigado, polícia. Uma beijoca.

Lady Night, ui bebê, um beijinho então ali para a nossa polícia da minha parte, foi para se dar para a Margarida e para mim e para ela, não é? E um bom trabalho, obrigada então polícia, um beijinho para ti, um beijinho muito especial à dona Leonora. Vamos lá então, continuando. Ai, lá, lá. Vamos agora aonde? Onde é que ele está? Tenho que ir aqui buscá-lo, Paulo Coimbra. Bom dia, pode-me passar o som para todo o auditório, obrigado. Obrigado, Paulo. Um beijinho também para ti e vamos ficar com o tema que ele me pediu.

Lindíssimo tema, Paulo Coimbra. Obrigado, um tema fantástico a ouvir, é verdade. Um tema lindíssimo, ele que queria então dedicar para todo o auditório. Um grande beijinho para ti e obrigado também por estares desse lado. Agora vamos à Maria Brito, o meu afilhado que já está também por ali, o Capitão Pacadinhas. Vamos então até ali, depois irmos até ao Brasil também. Mas Maria Brito, onde é que ela está? Olá Nanda, boa tarde, boa emissão. Quando possível um tema para si, partilhe com todos na sua escuta. Também agradeço ao Dr. Gracia pela linda emissão. Continuação de um ótimo dia, excelente fim de semana, beijinho. Obrigado Maria Brito. E cada pétula, Maria Brito, uma promessa. É, foi o tema que eu escolhi. Um beijinho para ti e obrigado também pela participação.

Pétula, uma promessa. Foi o tema que eu escolhi para a participação. Maria Brito, aquele beijinho para ti, espero que gostes. Mas eu sei que sim. Um beijinho, obrigado pela tua participação. São 13 horas e 19 minutos. Vamos então até ao Brasil, à Iliana. Buscar aqui a Iliana, que diz: bom dia, minha querida, gostaria de ouvir a música do Paulo Fernandes, Ruas Vazia. Dedico a você, lindona, beijocas. Iliana, um grande beijinho então para ti da minha parte, uma boa continuação na companhia da Web Rádio Portugal Online. Andreia, tu estás na escuta? Pois ela manda-me então aqui o player. Andreia, eu vou buscar a tua Lisboa. Espera aí que eu vou buscar a tua Lisboa. É, eu esqueço-me sempre da tua Lisboa. Um beijinho para ti. E Iliana, vão chegar com Paulo Fernandes, com Ruas Vazias. É tão bom ter aqui. É tão bom receber então aqui estas coisas assim. Eu já cá volto.

E foi então a participação da Liana, então ela que me escuta ali no Brasil. Um beijinho, Liana, foi para mim o tema. Obrigado. Quero dar um beijinho também ali para o It. Se vocês têm que me sacudir porque eu esqueço. É, são tantos. E tantas, não é? Atenção. Tantos ouvintes e todos estão a participar, tanto na salinha como através do meu Facebook. E depois eu fico perdida, é que eu tenho ali uma árvore natal. It, um beijinho. É, sabes uma coisa? Se estiveres na sala eu via-te, não é? Agora só ali do outro ladinho, tenho que andar sempre. Coca! Coca-Cola, Coca... Ai, tanta Coca! Olá, olá, um beijinho. Eu já ando aqui perdida, já cá volto. E agora vamos a tem. Ai, não era este, mas agora é este. É do Puto Reguila, para todos nós. Vamos lá então, sacudir então aí um bocadinho a caspa. É, ele quer mudar o som. Enquanto eu vou buscar então aqui deste lado. Andréia, sempre Lisboa. Não, ainda não é que ainda não fomos passar o fim de semana. Mas já sabes, temos que ir. Vamos a Fatinha também. Vamos às três. Um beijinho então para todos vocês e bem-vindos. Olha, eu não tenho culpa. Estou-me a descontrolar e eu descontrolo-me. Eu estava ali a ir buscar músicas também, que daqui trabalha-se. Um beijinho para si. Puto Reguila, uma beijoca.

Isso mesmo, e por aqui passou então a participação da Puto Reguila para todos nós, claro, um beijinho então para ti. E vamos lá então continuando. Vamos lá continuando, que eu vou então agora aqui deste lado, aqui também, porque está a ficar um bocadinho apertado já. Vamos lá então. Olá, boa tarde, madrinha. Feliz e abençoada tarde de sexta-feira, com botes de uma boa emissão, assim como também quero agradecer ao nosso leitor Garcia pela linda emissão. Abraço. Obrigado. Assim, madrinha, quando for possível, um tema ao seu gosto para dedicar à sua afilhada, com beijinhos. Obrigada. Continuação de uma boa emissão. Excelente fim de semana. Beijinhos. Fui na escuta. É. E bem-nos a parte do meu afilhado Beto Mendonça. E bem com Saminho. Bem a mim. Eu vi.

0: Último tema, por aqui passou o Seminho com Bem a Mim. E foi o tema que eu escolhi então para a participação de meu afilhado. Para o Natal, afilhado, é? Vamos lá, vamos que vamos. Bom dia, boa tarde. Quero dar um beijinho também então ali para o senhor José Esteves, o presidente então das comunidades em Xi'an, aqui no Grande Ducado. Então, um grande beijinho então para si e para todos vocês e da Comissão de Vivre Ensemble, então aqui em Xi'an, no Grande Ducado do Luxemburgo. Então, para si, boa tarde, um beijinho também aqui da locutora Nanda. Continuando com Éramos Tão Felizes e Não Sabíamos. É, não era Pancadinhas? Eu acho que o Pancadinhas também concorda. Então eu vou ali buscá-lo. Onde anda o Pancadinhas, é verdade? Pancadinhas! Alô? Oh, Pancadinhas! Ui, querem ver que eu não vou com...
1: E também para a malta da Tafonóia. Então, também para a malta da Tafonóia, para o Beto e a seguir a Graça e o Turz, de hoje e de ontem, que devem já com o ano muito bem. Não está ocupado, não tenho tempo a vir de mandar a mensagem. Aí, para onde tem o nosso gosto? Para a gente estar lá, joga-te, está muito calor, o jardim de gatas. Gente, obrigado.
0: Pancadinhas, boa tarde. Oh, Pancadinhas, lembra-se deste tempo antigo? Ele não tem muito tempo, mas ele vai me responder. Se não for agora, vai ser mais logo. Fernanda Azul já cá volta também. Um beijinho para ti. Vamos lá então, Pancadinhas, ouvir este tema e recordar como éramos tão felizes e nem sabíamos. É verdade.

O tema éramos tão felizes e não sabíamos. É IA? Sim, é IA, mas é uma realidade. Eu quero-vos dizer que hoje andei um bocadinho no YouTube como locutora, percorremos muitas vezes também para divulgar os nossos artistas portugueses, porque se somos 10, se somos 20 e continuamos a passar os mesmos temas, mais vale estar sossegadinho e meter um auto DJ, porque sinceramente encontrei alguns temas de vários cantores da nossa música portuguesa que eu digo, eu gosto de tudo, mas prefiro mesmo o Zé Cabra. Vamos lá então, Tony Carreira com Lisboa. Vai ali para a minha Andreia. Andreia, para ti, com aquele beijinho. E já te disse e digo muitas vezes obrigado de seres quem tu és. E é verdade. Este ano talvez não seja possível, mas o nosso fim de semana iremos realizar na tua Lisboa. Um beijinho então para ti, já volto para continuar com a sua participação. Se eu não passar tudo, a doutora Anita passará. Será ela que está então hoje no meu lugar. Por motivos pessoais eu tenho que dar o chinelo logo de seguida, ok? Então para si, boa continuação, muito obrigada.

É verdade. É, quem é que não gosta? Lisboa, Porto, nós imigrantes, não é? Quando chegamos então por ali, estamos em casa. Um beijinho para ti, Andreia, ao João, ao Rodrigo, ao Tiago, à Bárbara e à Princesa. É verdade. Um beijinho a todos vocês. Ricky Renner, só pensando em você. O tema escolhido então por mim também, recordar esta grande voz também de Rick, que partiu com participação Fernanda de Jesus, Fernanda da Cruz. Ela que diz: linda, pode passar uma música para você, para todos da rádio e para todo o auditório, por favor. Obrigado, Fernanda da Cruz, aquele beijinho para ti. E vamos ficar com este tema e já volto para a participação de Paulo Fernandes também e depois da locutora Anitta. Um beijinho então para si, uma boa continuação na Web Rádio Portugal Online.

E foi então esta participação, que foi com participação Fernanda da Cruz. Fernanda da Cruz, um grande beijinho para ti da minha parte. E agora, pois é, então vamos então ali ao Paulo Fernandes. Se te puderes, este tema é para tu, com um beijinho. Obrigada então, Paulo, uma grande beijoca para ti. O tema é Luzes na Estrada. E vamos lá então ficar com o tema, e já cá volto. É, para continuar com a participação e passar os comandos. Eu estou então aqui na minha reta final. Quero dar um grande beijinho ali para o Nelo, que se juntou também aqui à nossa companhia. Um beijinho então para ti, Nelo. Uma boa continuação na nossa companhia. Luzes na Estrada.

E foi então Paulo Fernandes com Luzes na Estrada. E foi o tema Para Mim, ele que diz para tu com um beijinho. Obrigada então, Paulo. Uma boa tarde também ali para o amor da Nanda. É. Oh Nela, oh Nela, calma aí. É verdade, mas até tens razão, porque Nanda já montas, não é? Um beijinho então para vocês, uma boa continuação então aqui na companhia da Web Rádio Portugal Online. Um beijinho para Andorra, Batista Matos também do outro ladinho de fora, para todos vocês. E mais uma vez uma grande beijoca e um obrigado, obrigado ali ao Sr. José Esteves. Obrigado pelo convite, então, ele que é presidente da Comissão de Vivre Ensemble, então aqui em Chiran, Luxemburgo. Obrigado pelo convite de coração, um grande beijinho a todos vocês. Um beijinho também para a salinha de chat. Obrigado a todos que me acompanharam também nesta minha emissão. É verdade, amanhã cá estarei consigo pelo meio-dia do Grande Ducado, 11 horas de Portugal Continental. Ainda te sinto, diz então a locutora Anitta para o seu Beto Mendonça. E também, afilhada, eu vou pegar este tema também para mim. Tinhas a segunda participação, porque já não vou ter mais tempo, ok? Então vamos lá ficar com este tema, que vai para mim, ali para o meu afilhado. O afilhado, esta é nossa, da parte da locutora Anitta. E a locutora Anitta que irá então continuar consigo então aqui. E mais uma vez, um muito obrigada a ela pela disponibilidade de trocar o seu horário comigo, porque motivos pessoais não poderei estar aqui. Vamos lá então ficar com o tema, vamos ouvir o tema e até já.

Ainda te sinto. Obrigado, Álvaro. Também vai este tema também com a tua participação. A locutora Anitta para o seu veto e para mim. Tem que ser assim, cortar o tempo, porque nós não temos muito tempo e também temos que passar os comandos. Eu gosto muito de passar os comandos. Às vezes roubo um minutinho ou dois, mas não. Hoje não vou roubar, ou se calhar até vou, não sei se eu me apetecer. Inês, um grande beijinho também para ti. Obrigado a todos vocês. Fernanda da Cruz, Polícia, aquele beijinho. A Dana, Maria Brito, Beto Mendonça, o Pancadinhas, o Paulo Coimbra, o Paulo Silva. Eles são muitos Paulos. Paulo já há muito. Um beijinho também ali para o Ponce, que se juntou também aqui. Um beijinho, salinha de chato, muito obrigada a vocês que estiveram fantásticos. É isso mesmo, que é bonito. E é isto. De coração, eu vou sempre. Não tenho razão de queixas. Uns gostam, outros não gostam, outros gostam menos, uns gostam bastantes. Como dizem, então, aqui deste lado. Andréia, aquela beijoca também para ti. Um beijinho para a Eliana, para o Brasil. Maria Brito, Ficholas, aquela beijoca também. E também um beijinho então ali para todos da página da Locutora Nanda, um beijinho então ali também para o Sr. José Esteves e obrigado mais uma vez, obrigado a todos, uma boa continuação. E eu agora quero-vos ver então aí todos a dançar este tema. E este tema que diz uma mensagem para ti, tenho uma mensagem para ti. E vai com um beijinho, um muito obrigado a todos vocês e até amanhã pelas 11 horas de Portugal, meio-dia do Grande Ducado, se Deus quiser, estarei então aqui consigo. É, porque depois estarei de férias. Um beijinho a todos, uma boa continuação. Doutora Anitta, boa emissão para ti, mais uma vez, um muito, muito obrigado.

Olá, olá, muito boa tarde. Estou na companhia da doutora Anita, madrinha, uma grande beijoca para ti. Parabéns pela tua excelente emissão. Sei que vais já arrancar, mas a tua próxima música é já já a seguir. Sei que vais estar na nossa sintonia. E o meu muito obrigada e não tens que agradecer pela troca. Nós estamos cá é para isso, para nos ajudar uns aos outros, que é mesmo assim. Hoje por ti, amanhã quem sabe por mim. É mesmo assim. A todos o meu muito obrigado e bem-vindos.

queria mandar um grande beijinho a todos presentes aqui na nossa salinha de chat, que graças a Deus são muitos, e mesmo se fossem postos e a emissão na mesma. Um beijinho muito grande à Maria Souza, ao meu amor Alberto Mendonça, ao Pancadinhas, ao Duarte Araújo e a todos aqueles que estejam já sintonizados na Web Rádio Portugal Online. O meu muito obrigado.

Conselho da Praxe é habitual aqui na nossa web rádio Portugal Online. O primeiro tema vai para a locutora que me antecedeu à minha emissão, que vai para a nossa locutora Nanda, a minha madrinha. Vai chegar na companhia de Ricky Renner, morrendo de saudade. É verdade, uma linda voz que infelizmente partiu, mas será sempre, sempre recordada aqui nas web rádios Portugal Online.

E o tema que se segue vai para todos os moderadores da web Rádio Portugal Online, para a Lola, para a Isa Neto, para o Álvaro e também para a sua esposa, a Irene, para todos os que estivessem na minha sintonia, se eu tivesse asas. Agarrem que é toda a vossa, com uma beijoca e uma boa sexta-feira, que o fim de semana está à porta.

Para todos os doutores que estejam na minha sintonia, para todos sem exceção de ninguém, vai um ficar com cansados de lutar. E às vezes estamos cansados de lutar, mas com boa fé e boa vontade e muita garra nós conseguimos. Bora lá, pessoal.

Obrigada, minha danadinha. E safa, quem sabe um dia esse locutor não faça. Está tudo aberto. E também uma grande beijoquinha ali à nossa Maria Brito, que me diz assim: Olá, Anita, boa tarde e boa emissão. Quando possível, um tema para si e todos na sua escuta. Também quero agradecer à Doutora Nanda, ao Doutor Garcia, pelas fantásticas emissões. Muito obrigada e continuação de um ótimo dia, excelente fim de semana. Sejam felizes e façam sempre alguém muito feliz. Beijinhos. Obrigada, Maria Brito, e para a tua dedicatória, eu escolhi este início de tema, escolher ter paz.

é, pois é. Este foi assim, o tema a escolher. Ter paz foi o tema que eu escolhi para a dedicatória da nossa Maria Brito. É a verdade. E para o Beto Mendonça, da minha parte, qual é que vai ser? Qual é que vai ser? Você é o meu grande amor. Beijoquinhas, amor, e um bom trabalho te desejo.

E para a minha querida, a Maria de Sousa, que ela está na minha sintonia, vai chegar com este lindíssimo tema, a nossa promessa. Uma grande beijoquinha para ti no teu coração. E uma boa sexta-feira te desejo.

0: pois é, pois é. A nossa promessa, Maria Sousa, uma grande beijoca para ti, que a nossa promessa seja nunca, mas nunca, esta amizade linda que estamos a construir seja destruída por ninguém. É verdade. Ele é o nosso amigo Paulo Fernandes, ao qual eu mando uma grande beijoquinha para ele e uma boa sexta-feira também. Quero dedicar para mim com um grande beijinho. Um beijinho, te peço imensa desculpa. Liga para mim. Obrigada, Paulo Fernandes, e uma boa sexta-feira e um ótimo fim de semana para ti e para os teus.
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Queria mandar um grande beijinho à nossa ouvinte, a Eliana, ali para o Brasil, bem-vinda. E para a nossa moderadora Isa Neto, que bem há pouco tempo nós falámos sobre este assunto, sobre esta música que vai tocar para ela. Uma grande beijoca e um bom fim de semana e uma boa sexta-feira. Vai este lindíssimo tema. Idades são só números. Né, Isa? Beijoquinhas.

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1: pois aí já são só meros números, que isso não tem importância para ninguém, desde que haja sempre respeito mútuo. E a nossa Eliana diz assim: quer escutar uma música de Paulo Fernandes, Paixão Sem Aviso. Obrigada, Eliana, e uma grande beijoca. E desde já aviso que estou com problemas em abaixar música, portanto, vocês vão ter que ter um bocadinho de paciência e de compreensão, porque a minha net está a querer falhar. Vamos ver se ela aguenta.

0: Obrigada, Eliana, pela tua dedicatória. Também queria dar um grande beijinho ali à nossa ouvinte, Eleni. Bom dia não, boa tarde. Até me troco todas, não estou habituada a este horário, mas depressa me habituarei. Uma boa sexta-feira e um bom fim de semana para ti. Já, de seguida, a minha próxima dedicatória. Safado, estavas à procura dele? Olha, aí o tens.
1: Olá, boa tarde. Boa tarde aqui a nossa amiga doutora Anitta. Anitta, tenho uma feliz emissão de sexta-feira com votos de boa emissão. Assim também quero aqui agradecer a nossa amiga doutora Nanda pela linda emissão. Muito obrigado, Nanda. Grande beijinho para si. E assim, Anitta, quando for possível, mete uma musicazinha a teu gosto, para uma das tuas, e obrigado pela música que me dedicaste. Um grande beijinho para ti, continuação de uma boa emissão. E fui na escuta. Beijinhos.
0: Obrigada, Beto, e eu escolhi para nós dois o tema com o título Escrevi o teu nome na areia. Beijoquinhas e um bom resto de trabalho. E até logo!

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Io vi prendo la minha danadinha com uma grande beijoca, beijoca, beijoca. Vai ficar com o tema? As cinzas. Bora lá. Bom fim de semana e uma boa sexta-feira.

Ô, Lenny, eu acho que ele deitou pumpe por todo o lado, atenção. Eu também não gostava que isso me acontecesse, mas pronto, aproveitava já que aconteceu, aproveitava ao máximo. E para mim, mas eu dou a escutar, mas no tema, último adeus.

Eu não me rio nada. Oh, meu safadinho, alguma vez, minha Nossa Senhora da Santa Agrela. Não há santa como ela, é verdade, é verdade. Olha, Leni, agarra que esta é toda tua. Vou recomeçar. Pois é, Leni, recomeça. Recomeça e bem.

0: Ninja, oh Ninja, minha peste, minha coisa má linda, dos discos de cortiça, é verdade. Beijoquinhas, uma boa sexta-feira e um bom fim de semana para ti. Vamos lá, Ninja, eu e tu é só fé mesmo. Vamos lá.
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0: Ah, pois é, preciso ter muita fé. Já de seguida a minha próxima dedicatória, mas antes queria cumprimentar a Elsa Santos, uma grande beijoquinha para ti, minha querida. E o Matrix, o meu Matrix, é verdade, meu nome, nosso, é verdade, da mulher dele, ai, minha Nossa Senhora. Vamos já de seguida à próxima dedicatória.
1: Olá, Anitta, novamente. Anitta, vou ter mais uma musicazinha para partilhar para todos os que estamos aqui na tua companhia. Uma música bem mexida, que hoje é sexta-feira. Hoje é o Barraca vai abanar, mas amanhã é dia de escola. Agora um beijinho para ti, continuação de uma boa missão. E agora vou fazer barulho. Mas uma música aí barulhenta, que eu vou fazer barulho, tá bom? Um grande beijinho. Fui. Obrigada.
0: Ai, tu queres uma música barulhenta? Então vamos já à música barulhenta. Bete, agarra a caixa toda tua. Mas assim, quando a questão da barraca a abanar, isso a gente logo vê, né, meu menino? Tem lá calma.

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0: Ah, pois é, pois é, pois é. Olha, danadinha, eu não mudo por ninguém. A minha essência é esta e se quem gostar, gosta, quem não gostar, olha, a porta da rua é a serventia da casa. Neste caso, na minha casa, não na sua linha de chat, web, rádio Portugal online, porque precisamos de todos. Atenção, atenção, todos os ouvintes, com o máximo e devido respeito. E para todos, é assim, quando chegar a minha hora, não chorem, riem. Vamos lá.
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1: Ah, pois é, não digam adeus, digam um até já. E vocês, os aqui na salinha, sabem o que é que eu costumo dizer a essas pessoas mal resolvidas na vida? É, vão pela sombra, que o sol está muito quente.

E esta música que se segue vai direitinho ali para o meu colega Ironside, que é com ele que irão ficar a partir das 15 horas de Portugal Continental, de Aruston para o Algarve. Vão ficar na companhia do nosso amigo Ironside, é verdade, o roqueiro da RPO. E olha, mas para ti levas este lindíssimo pimba, o que é que tu me dizes?

Ah, pois é, pois é. O que é bom acaba depressa. Mas agradeço a todos, sem esquecer de ninguém, a vossa companhia. É verdade. Muito obrigada e até para a semana. Ironside, uma grande beijoquinha para ti. E uma boa emissão te desejo. E já já de seguida passarei-te os comandos da RPO. Bora lá.

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1: Boa tarde a todos, bem-vindos aqui à salinha da web Rádio Portugal Online neste dia 25 de setembro de 2026. E agora convosco é a missão aqui o Ironside para vos entreter até às 17 horas de Portugal. Quero já agradecer à Anitta pela sua belíssima emissão com dois pedidos, pois recordante a Anitta trocou com a Nanda. Cumprimentando também já na sala o Álvaro, um abraço, Irene, beijitos, vim te ver, um abraço, safado, um abraço, Belz, Bela, beijitos, penso eu, que é beijitos, Dana, beijitos, Eli Rotter, um abraço, 007, um abraço, Sousa Doido, um abraço, e a todos os restantes ouvintes dos players e tunais, seja em Portugal, Açores, Madeira, e a todos os emigrantes espalhados pelo mundo que estejam na escuta, a todos, bom resto de sexta-feira. Anitta, espero que com o tempo resolvas esse problema dos dados, pois tens de resolver esse problema da net fixa. É melhor por isso que às vezes é que a gente vai aprendendo aqui, às vezes quando as pessoas estão com problemas de net, a gente evita pedir músicas ou coisas. Por isso, força Anitta, resolves o problema dos dados. Eu já não peço músicas de pessoas, provavelmente que elas caiam do chato ou tenham problemas. Entretanto, Anitta, parti, pois, com dois beijitos, que acabaste a tua emissão, pois saíste com o teu tema de Anitta, e eu vou entrar com o tema de Ana Maria, o trio admira. Anitta, beijitos. Ana Maria.

Acabámos de ouvir o trio Odmira com o tema Ana Maria, que diz ali à nossa amiga Anita com dois beijitos. A próxima já para o Álvaro, com um grande abraço, e para a Irene, também com dois beijitos. Aqui os Da Vinci, o Conquistador.

Acabámos de ouvir os Da Vinci com o tema Conquistador, que dediquei ao nosso amigo Álvaro com um grande abraço e para a Irene com dois beijitos. A próxima música vai para a Dana. Dana, partiu com dois beijitos. Dana, aqui vai a banda, a banda Eva. Coisa linda! Dana, beijitos, banda Eva, coisa linda!

Acabámos de ouvir a banda Eva com o tema Coisa Linda, que dediquei ali à Dana com dois beijitos. A próxima vai já para o Safado. Safado, parti com um grande abraço. Pois, Safado, já sabes, disse, estavas a dizer que não gostas das músicas Pimba, pois, olha, Pimba, Pimba, Pimba nelas. Safado, um abraço, Pimba nelas. Aqui vai o Emanuel. Pimba, Pimba, e nós, Pimba. Safado, um abraço.

vamos ouvir o meu manual com o tema E Nós Pimba, Pimba, Pimba. Que cabide que a nosso amigo safado com o grande abraço. Pimba neles. A próxima música vai já para o. Vim-te ver, partir com o grande abraço e veio aqui o Carlos do Carmo. Por morrer uma andorinha, Carlos do Carmo. Vim-te ver, o abraço.

Acabámos de ouvir o Carlos do Carmo com o tema Por Morrer uma Andorinha, que disse ali ao ouvinte ver com um grande abraço. A próxima música vai para o Eli Rotter, 66. Eli Rotter, por ti com um grande abraço. Aqui vai Kenny Loggins, Footloose.

E acabámos de ouvir o Kenny Loggins com o tema Footloose, que dedica ali ao Eli Rotter 66, com um grande abraço. A próxima vai já para o 007. 007, partindo também com o grande abraço. Olha, vou-te passar esta música do filme do 007. A Shirley Bassey com o tema Goldfinger. Goldfinger é o tal filme do 007 que o gajo só queria era ouro. Abraço 007, Shirley Bassey, Goldfinger, o homem dos dedos da mão de ouro.

E acabamos de ouvir Shirley Bassey com o tema Goldfinger. Kirk Americano e o nosso amigo 007, pois esta música era a banda sonora de um dos filmes do 007, O Homem dos Dedos de Ouro. Por isso é Gold or Finger, dedo. Pois é, a próxima música vai para o Sousa Doido. Sousa Doido precisa emagrecer um bocadinho, tem uma grande barriga, pois é. Vou pôr o Sousa Doido a fazer ginástica. Physical, physical. Sousa Doido, um abraço. Olivia Newton-John. Physical, physical.

E acabámos de ouvir Olivia Newton-John com o tema Physical, que acabei de indicar ali ao nosso amigo Sousa Doido com o grande abraço, para ele bater a barriga. A próxima música, pois, é o Eduardo Santana, A Faneca.

Acabamos de ouvir o António Variações com o tema "Quando a cabeça não tem juízo, o corpo é que paga". Pois, tive agora aqui um pequeno uns minutos ausente, fui à casa de banho fazer uma mijinha. Pois, quando a cabeça não tem juízo, o corpo é que paga. Neste caso, pois teve que ser uma mijinha prolongada. A próxima música, pois, a próxima música, para mim, quer só dizer que o Beto Mendonça já mandou a sua mensagem. O Beto Mendonça, para mim, quer agradecer a nossa locutora Anitta com 10 beijinhos pela sua emissão, pois a Anitta trocou com a Ananda. E também pediu uma música para dedicar à Anitta com 2 beijitos, o seu grande amor. Pois é, Beto Mendonça, de ti para a Anitta, aqui vai o banda Fusiforme. Te amo demais, Beto Mendonça, obrigado. Um abraço, pois do Beto Mendonça para a Anitta com beijitos, banda Fusiforme, te amo demais.

E acabámos de ouvir, não é contigo? Ora, e acabámos de ouvir a banda Fusiforme com o tema Tempo Demais. Foi o tema pedido pelo nosso amigo Beto Mendonça para dedicar ao seu grande amor, Anitta, com beijinhos. Pois é, Beto Mendonça, partir já agora, com um grande abraço e também para o Pancadinhas, se estiver na escuta. Aqui vem os Los Mismos. Todo vos desejo saúde, dinheiro e amor. Los Mismos. Abraço Beto Mendonça, abraço Pancadinhas. Depois estava aqui a falar com o meu irmão, que acabou de chegar, trouxe-me aqui 2 kg de lingueirão. Mais logo tinha aqui lingueirão grelhado na chapa. Bem bom, nham, nham. Abraço Beto Mendonça, Los Mismos. Saúde, dinheiro e amor.

Acabámos de ouvir os Los Mismos com o tema Salud, Dinheiro e Amor, que dediquei ali ao nosso amigo Beppe Benossi e também para o Capitão Pancadinhas, com grandes abraços. A próxima música eu vou já dedicar ali à Larissa. Larissa, parti, que eu entreste também há pouco. Já, Larissa, parti com dois bijetes. Aqui vai a Janete. Soy rebelde. Larissa, beijitos. Soy rebelde. Larissa.

Acabámos de ouvir a Salomé com o tema Sonhando e Cantando, que dedicou-lhe a Anica com um grande abraço. A próxima música, os Broad Mel, para se há contigo.

Bette Benonça, pois da Anitta para o Bette Benonça. Ora, onde é que está a música? Alexandre Pires, Te Amar Sem Medo. Pois é, da Anitta para o Bette Benonça, aqui vai Alexandre Pires, Te Amar Sem Medo. Obrigado, Anitta, beijinhos e um abraço também para o Bette Benonça.

Acabámos de ouvir Alexandre Pires com o tema Te Amar Sem Medo. E foi uma dedicatória da Anitta para o Beto Mendonça com beijitos. Boa tarde, Star, beijitos, bem-vindo. Olha, Star, também chegaste já. Vou já te oferecer aqui a Juice Newton. Star, beijito, Juice Newton.

Acabamos de ouvir Juice Newton com o tema Queen of Hearts, Rainha dos Corações, que dedique a nossa doutora Stark com dois beijitos. A próxima música, olha, vai para a Anitta, Anitta partilha aqui também com beijitos, aqui vai a Petty Bravo, La Bambola. Anitta, beijitos, Petty Bravo, La Bambola.

Acabamos de ouvir Petty Bravo com o tema La Bambola, que dedica a nossa amiga locutora Anitta com dois beijitos. A próxima música é o Status Quo Aniversário Waltz, parte 1. Status Quo Aniversário.

acabámos de ouvir os ZZ Top com o tema Bad to the Bone. E já faltam 15 minutos para terminar a emissão e esperemos que o nosso amigo virtual chegue, pois é o virtual, penso eu, de que seja ele a entrar agora às 17 horas de Portugal. Entretanto, passamos novamente para os Rolling Stones, Undercover of the Night. Rolling Stones, Mick Jagger.

acabámos de ouvir os Rolling Stones com o tema Undercover of the Night. E já faltando poucos minutos para a missão. Agora para ser vou já dedicar ali ao virtual. Virtual partido com o grande abraço. Aqui vamos de Suite Blockbuster. Virtual abraço de Suite Blockbuster.

Acabámos de ouvir-os de suíte com o tema de Blockbuster, que dirigia o nosso amigo virtual com o Ganarose. Pois, estou já no fim, esta vez também já indiquei ao nosso amigo virtual, esta é para o desejo de boa emissão, virtual também partiu com o Ganarose, aqui novamente os de suíte com o tema Cover Girl. Abraço virtual e depois, buena emissão!

Acabamos de ouvir novamente os The Suite com o tema Convergão, que dedica ao nosso amigo e locutor virtual com um grande abraço. Assim termino por hoje esta emissão, voltarei amanhã, mas já às 17 horas de Portugal. Entretanto, cumprimentando a sala, estar beijinhos, deve estar a fazer alguma comida, algum bolo ou qualquer coisa dela, deve estar a confeccionar. Estar beijitos, Anitta, beijitos, Álvaro, abraço, Irene, beijitos. Lola, beijitos, joia rara, joinha, beijitos. Vim te ver, um abraço, safado, um abraço, Larissa, beijitos. 007, um abraço, Sousa, doido, um abraço, Resmungão, um abraço. Os outros seis anões, não sei onde é que andam. Devem ter ao McDonald's com a Branca de Neve e os sete anões, pois é isso. E a todos os ouvintes dos players internacionais, seja em Portugal, Açores, Madeira, e a todos os imigrantes espalhados pelo mundo que estiveram na escuta. A todos, bom resto de sexta-feira e já agora um bom fim de semana. E para quem vai de férias agora ainda, pois boas férias ou bom descanso. Tchau, fui!

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Olá, olá, olá, olá, queridos e doces portugueses espalhados pelo mundo fora. Muito bom dia, boa tarde, boa noite, conforme hora e local que vos encontrarem. Preparados então para mais um programa Frequência Máxima, que virá por aí com muito boa música online para todos. E vamos então anunciar como vocês podem participar. Podem vir aqui ao meu privado participar com vossas dedicatórias, sugestões musicais. Também Face e Ardores, da mesma forma. Deixar a vossa mensagem de voz ou entrar comigo em direto, basta escrever numa mensagem. Gostava de participar na transmissão virtual, automaticamente terei você em direto comigo. Participem se quiserem, se não é vosso. Eu não morro, saudade, beijo às meninas, abraço aos meninos. Vamos então ao primeiro tema, como manda a praxe, vai sempre para o colega locutor que saiu de serviço à locutora. Vai aqui para o colega locutor Anside, com um forte abraço para eles, e até Faro, precisamente Algarve. Vou então por aí o tema que é For Fans of Mick Jagger, The Rolling Stones e Brown, com Brown Sugar, com Satisfaction, Cripsy Rose. Toma lá, seguro que é teu, com um forte abraço, espero que gostes. Um roquinho da década de qualquer coisa, 1950, 60, toma lá.

E deixamos então para trás este tema, For Fans of Mick Jagger, The Rolling Stones, Brown Sugar, Satisfaction, Ripsy Rose. Vamos então para o próximo tema. Deixamos este que foi dritinho para o meu colega doutor Anseide, com um forte abraço para ele, para o estado nesta tarde, e parabéns pela sua emissão. Vamos então para o próximo, e o próximo vai para todos vós, aí por casa, que escutam pelos players, iPhones, tablets, telemóveis, Facebook, estou na internet.com, discutimos aos webbrothers online, a minha querida nossa colega doutora Star está aqui juntinha comigo, aqui no estúdio. E então vem para aí, Virtual DJ, Western Techno Mets, Baronet, Sax Brass, Grand Frist. Tomem lá, segurem a voz. Um instrumentalzinho assim bem batido, tomem lá.

deixamos então para trás este belíssimo tema, tema de abertura para a frequência máxima de hoje. Virtual DJ, Western Techno Metz, Baronet, Sax Brass, Drums, Frist. Vamos então para o próximo tema, será a primeira dedicatória que vem da parte do nosso estimado amigo ouvinte Fernando Jesus. E ela chegou a mim da seguinte forma: amigo, tu podes passar uma música para ti e para vocês todos da rádio auditória, eu te gosto, por favor, obrigado, beijinhos. Claro que sim, querida, está no ar o teu tema, haverá logo a retribuição para ti, vem então por aí. Best Citrus, Onk, Chonk, Das It. Toma lá, segura que é teu com beijinhos e uma santa tarde.

E deixamos então para trás mais um belíssimo tema, Best City Honk Tonk Dance Hits, que foi direitinho para todos nós, da parte do nosso estimado amigo ouvinte Fernando Jesus. Com beijinhos da parte dela, aos meninos, às meninas. Então vem para aí a retribuição para ti, com beijinhos para ti, da parte dos meninos, das meninas, meus também. Começa a tarde, vem então para aí, sei lá, la região. Toma lá, segura que é teu, com beijinhos.

E deixamos então o tema da retribuição com o Pedrinho para a Fronte de Jesus, com um beijinho de sininho para ela. Vamos já ao próximo tema, este tema. Vamos por aí, vai já direitinho para a menina, nosso colega doutora Star, está aqui comigo no estúdio, vai direitinho para ela, com beijinhos, uma boa tarde também para a sua estrelinha na Teresa, o filhote Ana Luísa, o filhote João, com um abraço a ele, beijos a vocês, vem então por aí, Just Small to Dreamer, toma lá, segura que é teu, com beijinhos.

0: E deixamos então para trás mais um belíssimo tema, Just a Small Town Dreamer, que foi direitinho para amigos do nosso colega Ultrastar, restante família, com beijinhos. Bom, então para aí o próximo tema, será a próxima dedicatória, será quase, quase em direto. E bem da parte de quem? Bem da parte do nosso estimado amigo ouvinte, Beto Mendonça. Alô, no Beto, boa tarde, cuidado com as latinhas.
1: Olá, olá, boa tarde, boa tarde. Aqui nosso amigo Lutor Virtual. Virtual, temos um feliz abençoado de tarde de sexta-feira com votos de boa emissão. Assim também quero aqui agradecer ao nosso amigo Lutor Ironside pela linda emissão. Muito obrigado, um grande abraço. E assim, amigo Virtual, quando for possível, uma musiquinha a dedicar-me um amor à Anitta, com um grande beijinho para ela. Um grande abraço para si e também partilhar para todos nós que estamos aqui na sua companhia. Com um grande beijinho às meninas, um grande abraço aos meninos. Muito obrigado, uma boa emissão, um bom fim de semana e fui na escuta. Obrigado.
0: Obrigado eu, Beto, pela tua participação. Vamos já ao teu tema, que para depois a retribuição para ti. Bem, então, por aí. Metal e mariachi. Tequila e chicas, que dedicas para todos nós, com beijinhos às meninas, abraços aos meninos, beijinhos para a tua amada, que aqui o nosso Beto Mendonça largou as latas e agora dedicou-se à tequila. Tequila e muitas chicas. Tomem lá, segurem a voz.

0: E deixamos então a retribuição que foi direitinho, a retribuição não, o tema que foi direitinho para todos nós, da parte do Beto Mendonça, que digam para as meninas com beijinhos, para os meninos com abraços, também para a sua amada, vem para aí a retribuição para ti.
1: Olá, muito boa tarde. O próximo tema que se segue vai direitinho e direitinho ali para o nosso ouvinte Beto Mendonça, que se intitula Ghost Rider in the Sky. Para ti, Beto, com um beijinho, e também quero dar um beijinho a todos os ouvintes que se encontram na sintonia do virtual da Web Rádio Portugal Online. Uma beijoquinha para todos vocês, então aqui da parte da Star.

0: Cavaleiros Fantasmas no Céu foi então o tema que eu deixei ali para o nosso ouvinte Beto Mendonça, até a Inglaterra. Foi então um beijinho aqui da minha parte. Continuação de Boa Emissão Virtual, Joquinhas também para ti.
1: E vamos já ao próximo tema, e o próximo tema vou mandar para quem? Pedradinho, para se caber. Para o Chico Lux, com um forte abraço para ele, vem então para aí. E também para todos os cowboys e cowgirls, tomem lá a segunda que vossa, todos os que se manifestaram via face. Salon, tonight is open. Tomem lá a segunda que vossa.

ainda deixamos então para trás o tema que foi direitinho para os Chico Lux. Saloon Tonight is Open. Foi direitinho para os Cowboys e Cowgirls. Para todos vocês espalhados pelo fora também, vamos então para o próximo tema. E o próximo tema que vem para aí, não sou eu que vou anunciar, não. Quem será?

0: É o Papa, que chegou aqui novamente. Oh, meus amores, minhas maravilhosas e meus maravilhosos do meu coração, sejamos mais sérios. O próximo tema, eu já me esqueci qual é que era o nome, pois é verdade, estas coisas em direto dá nisto. É para todos vocês que encontram então na nossa companhia.
1: E vamos já ao tema Texas, Longan Hustler, também lá na Segunda Bolsa.

0: assim ficámos então com o aventureiro de Texas Longhorn, que foi então para todos vocês com joquinhas da parte da Star Ninja, aquele beijinho para ti.
1: E vamos já já ao próximo tema, e o próximo tema é este, vai já já tratinho para a minha doce colega doutora Margarida. Margarida, vai para tu com um beijinho, também para a tua filhota Bárbara, com beijinhos para vocês, tratinho até Tarouca, Salzedas, precisamente Lamego, com beijinhos para vocês, então para vocês eu escolhi Lady in Red, um grande clássico de Chris de Burgh em Dark Rock Country. Toma lá, segura que deu com beijinhos.

0: E deixamos então Lady in Red, Dark Country, Blues Rock, que foi direitinho para a minha querida colega, doutora Margarida, sua filhota Bárbara, de Quinta Salceda, Estaroca, precisamente. Lamego, com um beijinhozinho para ela. Vamos então ao próximo tema.
1: Pois é, minha princesa de vermelho, nunca esquecerei como estavas esta noite. Foi este o tema que escutámos anterior. O próximo vai direitinho para o nosso ouvinte, com um beijinho então aqui da minha parte. Também quero dar um beijinho à nossa Luana, à minha comadre. For fans of AC/DC, Jerry Lee Lewis and Little Richard Hall, Lota Dixie. Dynamic Dixie vai então para o Ninja.
0: Segura, Ninja, é todo teu.

0: banho. Olha, os gatos de duas patas tomam banho e digo-vos que tomam banho bem cheirosos. Os de quatro patas também tomam banho, é verdade. Também vão ao spa, embora eles se limpem a seus próprios, não é verdade? Com a sua própria língua, que é a maneira que os gatos de quatro patas têm então a mania de tomar banho, mas eles também vão ao spa. Vão, sim senhora. Cortar unhas também vão. Mas sejamos mais sérios. O próximo tema que se segue é uma participação que vem da parte do Ninja, que diz que este tema é então para mim e para o virtual, com beijinhos e abraços da parte dele. Eu e tu numa noite ao luar. Obrigado, Ninja, pela companhia e pela tua participação. Um beijinho para tu.
1: Obrigado, Ninja, da minha parte. Obrigado pela tua participação e pela simpatia, amizade e audiência. Obrigado.

0: E tudo numa noite ao luar. Vem então da parte do Ninja, que queria então dedicar para mim e para o virtual, com beijinhos e abraços. Obrigado, Ninja, mais uma vez. Um beijinho para todos vocês que se encontram pelas nossas aplicações móveis, Facebook, salinhas associadas, e para todos vocês aqui na nossa salinha de convívio virtual. Dá-lhe.
1: E deixamos então este tema, vamos já para o próximo. Mas antes de irmos para o próximo tema, respondendo aqui certas curiosidades que estão chegando via Face, estão-me perguntando se nós não estamos os dois na mesma casa. Não, senhora. A doutora está em Jersey, Reino Unido, e eu estou em Portugal. E também me perguntam, e como é que fazes? Muito simples, é o original do PC, não tem nada secundário, é o PC que faz, não sou eu. Vamos então para o próximo tema, e o próximo tema é este, vou dedicar para... Para quem? Para a nossa estimada amiga ouvinte, Luana. Com um beijinho de sininho para ela, santa tarde. Toma lá, seguro que é teu. Beijinho no teu coração, bem tão por aí. Can't stop moving. Country da country disco polo. Toma lá, seguro que é teu, com beijinhos.

0: deixamos então para trás mais um belíssimo tema, Can't Stop Moving. Country Disco Polo, que foi direitinho para a nossa Luana, com um beijinhozinho para ela. E uma da tarde, não posso parar de mexer. E tu também não paras de mexer, Luana. Vamos então para o próximo tema.
1: Ora, e vamos então para o próximo tema. Aqui é mais uma participação. Vem da Abdul Álvaro, ele que diz: boa tarde, virtual, quando puderes, podes passar um tema para toda a staff e ouvintes da Web Rádio Portugal Online dos anos 80. Olha, vais ficar com ZZ Top Queen, All Your Loving, vai então para todos da parte do Álvaro. Da minha parte, obrigado Álvaro, uma beijoquinha.
0: Obrigado Álvaro pela tua participação, vamos então ao tema.

Ora, então ficamos com este tema que foi então o da parte do Álvaro e também para toda a staff e ouvintes da IRPO. Vamos a mais uma participação, vem mais uma vez da parte do Ninja, ele que diz que este tema é então para as meninas, com beijinhos. António Reis e Ana Silva, o amor que deitaste fora. É, Ninja, às vezes deita-se o amor fora, é, e depois é tarde para recuperar, e outras vezes já não dá mesmo para recuperar. Um beijinho para todos vocês que se vão juntando do outro lado à nossa companhia.

0: amor que deitaste fora vem então ali da parte do Ninja, que dedicou para as meninas. Ora, Virtual, o próximo tema que tiveres aí vai para todos que se encontram aqui na nossa salinha, locutores, moderadores e ouvintes, com joquinhas aqui da minha parte e abraços teus, é verdade, e também beijinhos teus, não é?
1: Claro, beijinhos, beijinhos às meninas, abraços aos meninos, que eu não vejo homens. E vamos então ao próximo tema. E eu escolhi este próximo tema, um clássico dos Metallica, mas em Country Dark. Da que anda? Acho que fugiu. Não, não fugiu nada, está aqui já na pista. Dark Country Rock, assim é que é. Nothing Else Matters. Também lá, da minha parte, da parte de estar com beijinhos às minas, abraço aos meninos. Também lá, seguro que a vossa, obrigado pelo vosso carinho, simpatia, amizade, audiência e companhia. Também lá.

0: Nada mais importa aqui em versão Dark Country, que foi o tema que o Virtual escolheu para todos que se encontram então aqui na nossa salinha de convívio. Um beijinho para todos vocês.
1: E vamos já já ao próximo tema, e o próximo tema é este, vai da minha parte, para mais uma menina, vai daqui para a Lola. Lola, vai para ti, coisa boa, lindona, é para ti, com um beijinho no teu coração, moça da tarde, toma lá, seguro que é teu, vem então por aí. Come on and dance, anda daí e dança. Country, dance, disco polo, toma lá, seguro que é teu, com um beijinho.

0: E deixamos então o tema que eu dediquei direitinho para a Lola, com um beijinho de sininho para ela, uma boa tarde, lindona, coisa boa, foi para tu com beijinhos. Vamos já ao próximo tema, não sou eu que vou anunciar, não, quem é que virá por aí?
1: Ora, um beijinho para o Bruce, que também se juntou a nós. São 18 horas e 37 minutos, entrando então na reta final virtual. A partir das 19 irão ficar então na companhia da nossa locutora Margarida, desde Salzeda, Estaroca. O próximo vai para o nosso safado, que diz o tema Filho de Sorte, aqui em Country Rock. Nada Country Rock, é escuro, é Dark Country Rock. Assim é que é, sejamos mais sérios. Beijinhos.

0: E este tema foi então direto nele para o safadinho que se intitulava Filho de Sorte, aqui em Rock Country Escuro, traduzido para português, não é verdade? Virtual, os comandos são então para ti, com joquinhas para todos vocês.
1: E vamos já para o próximo tema, e o próximo tema que vem por aí é Virtual DJ, Western Techno Mets, Brayonet, Sax, Brass, Drums, Frist. Também lá, seguro que é vosso, um instrumentalzinho, também lá, um beijo às meninas, abraço aos meninos, obrigado pelo vosso carinho, simpatia, amizade, audiência, companhia e participações. E obrigado também aqui à minha colega Star, que está aqui comigo no estúdio, também lá, seguro que é vosso.

0: Ora, e o próximo tema é verdade. Este tinha sido então, já me esqueci o virtual, agora fiquei, deu-me aqui uma branca. Como diz a nossa Nanda, deu-me uma branca aqui. Ai, minha Nossa Senhora, é verdade. Andemos então, andamento, como diz então a nossa polícia. O próximo de Kelly Minogue, que se intitula Hand on Your Heart, vai direitinho para a nossa Margarida, com votos de uma excelente emissão, e também para todos que não tiveram música, é verdade, porque não houve tempo de dedicar a todos. Fica então aqui este tema com um beijinho, Margarida, uma excelente emissão, eu te desejo, e obrigado também pela tua disponibilidade.
1: Votos de uma emissão, Margarida, beijinho também da minha parte. Toma lá o tema, na voz de Kelly Minogue, Segura que é Teu.

0: E este tema foi então ali para a nossa Margarida com votos de uma excelente emissão e para todos vocês que ainda não tiveram um tema. Eu me despeço então de todos vocês. Obrigado virtual pelo convite para participar na tua emissão. Um beijinho. Eu estarei então consigo amanhã às 13 horas de Portugal Continental. Sejam felizes, façam alguém ainda mais feliz. Fui!
1: E vamos já ao próximo tema. Reflex, The Politics of Dancing. Que eu mando também para todos vós, com beijinhos às vindas, abraços lindos, é o meu nome, é o nome da minha querida colega doutora Star, que participou na minha missão. Eu fiz o convite, ela aceitou. Muito bem, muito bem. Vamos então ao tema, também lá, seguro que é vosso, eu já volto para a saída, com o tema da saída.

0: E chegando aos momentos finais de mais um Frequência Máxima, aproveito para me despedir de todos vocês, com beijinhos a todos, às meninas, abraços aos meninos. Passa por favor, serem muito felizes, ou pelo menos tentarem fazer alguém mais feliz das vossas vidas, com muita saúde, amor e paz, para esses meus traços. Estou indo embora, mas prometo voltar amanhã. Mais daqui a pouquinho já diga que horas, que ainda não sei a que horas, agora não para ter uma branca aqui, eu vejo de volta também. E também me pedia, amigo do nosso colega, outra tarde, dar as suas despedidas.
1: E o próximo tema será então a música de saída e a música também que vai para todos os imigrantes espalhados por esse mundo fora. Intitula-se mesmo Imigrante, que deixaram o seu cantinho à beira-mar, na planície, na montanha, em busca de algo melhor. Como eu, é o caso, que também deixei o meu Alentejo. É verdade. Sejam felizes, façam alguém ainda mais feliz. Joquinhas, fui!
0: Então eu estou indo embora também, prometo voltar amanhã das 17 às 19, ou das 19 às 21, se não me engano. Sejam felizes, façam mais felizes e agora, tchau, fui! Fiquem então com o tema Imigrante, para todos vós, imigrantes pelo mundo, também portugueses de Portugal, nossos dois países, mas também sua gente, e agora, fui!

Eu ainda tenho estas palavrinhas para dar a todos vocês. Muito obrigado a todos pelo vosso carinho, simpatia, amizade, audiência e companhia. Beijos em vossos corações. Santa tarde para todos. Fiquem já na companhia da minha querida nossa colega, doutora Margarida. Beijinhos para ela, beijinhos para vocês. Uma boa missão, Margarida. E agora, fui!

muito boa tarde a todo o auditório da Web Rádio Portugal Online. Já estão com a Margarida, diretamente de Salzedas Tarouca, Portugal, para vos dar duas horinhas de música aqui na vossa companhia, que eu espero que seja do vosso agrado. E eu quero desde já agradecer à Star e também ali ao Virtual, que fez uma excelente emissão. Aliás, os dois, pois é, tiveram fantabulásticos aqui na sua emissão. Então, meninos, muito obrigado pelas vossas musiquinhas, pela vossa boa disposição, pois é, por estas duas horinhas de música para nós. Então, para vocês, os dois, sem exceção, para os dois, um grande beijinho e quedem-se em meus braços. É o tema que vai para vocês, pelo agradecimento à vossa lindíssima emissão. Segurem que é toda vossa. E já vem falar com todos vocês.

Ficamos com cada time nos braços e foi ali para o virtual e para a sua companhia a estar. Pois é, foi para eles os doisinhos, pois é. E agora vou cumprimentar todos que estão pelo Facebook, dispositivos móveis, salinhas associadas e todos vocês aqui na salinha chat. Então vamos cá ver quem por aqui anda. Vou cumprimentar a Luz, a um Ninja, também o Safado, o 20 Verde, o Lucas 27, a Tita, o 007, a Luana, a Lola, o Álvaro e a sua Irene, o nosso Tuguinha Boy. Ao virtual, mais uma vez, agradecer a sua excelente emissão. Aeroside, pois é. E também agradecer a participação ali da nossa Star na emissão do virtual. Muito obrigada a todos vocês por estarem aqui na minha companhia. E vamos já ficar com César Monotti e Fabiano Leão. Leão Domado, bora lá. E é para todos, tudinhos, sem exceção.

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1: Pois é, e foi assim que ficamos com César Morato e Fabiano Leão Domado. E agora? Agora vamos ficar então com um temazinho que foi ele escrito na salinha pela luz. Ela que pedia para ouvir. Cristiano Castro, meu eterno amor secreto. Pois é, é o Cristiano Castro mais Marco António Solis. Um temazinho que foi gravado em 2008. Bora lá então escutar aqui este temazinho que foi ali sugerido aqui na sala pela luz. Bora lá escutar.
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Foi assim que ficamos com Cristian Castro e Marco António Salles, uma duplazinha a fazer que eterno amor secreto. Pois é, ela pede um e eu dou-lhe logo com dois, não é, Luz? Pois é. Então agora para ali o Álvaro que veio ao meu privado e pediu, já sabes o costume, pois é. Então é um temazinho para a sua Irene e depois é outro para todos nós, não é? Então vamos ficar já com Tu, de Leandro. Para a sua Irene, de bem ali direitinho do Álvaro, para a sua Irene, com muito amor e carinho. Segura, Irene, que este é todo teu e vem da parte do teu Álvaro.

ficamos com o Leonardo Tu e foi para a Irene, com muito amor e carinho da parte do Álvaro. E agora vamos ficar com um temazinho que é para todos vocês, que também vem da parte do Álvaro. Eu escolhi este de Jorge Fernando, Rosas Brancas, para o meu amor. Há tanto tempo que eu não ouvia o Jorge Fernando. Bora lá então escutar.

vez implicamos com Jorge Fernando, rosas brancas para o meu amor. Pois foi. E a Luz nunca teve uma rosa. Nunca ninguém lhe deu rosas. Oh, valha-me Deus. Ela acha que não tem amor. Pois tem. É um amor de pessoa. Então eu vou mandar uma rosa. Uma rosa para ti. Pois é. É isso mesmo. É isso mesmo, Luz. É uma rosa para ti. E esta é só para ti. Olha, segura que esta é toda tua.

com agrupamento musical Diapasão, uma rosa para ti, e foi ali uma rosa para a Luz, que ela nunca tinha recebido rosas, pois não. Agora já tens, agora não podes dizer que não recebeste rosas. Essa foi para ti, pois é. E foi aquele menino que te disse, uma rosa para ti, pois é. E agora a nossa Luz vem aqui ao meu privado e diz assim, Miriam Hernandes, pois é, com tonto. Pois foi. E é para todos, tudinhos. Pois é, dali da parte da Luz. Vai, nós damos de rosas e ela chama-nos tontos. Ora bem, vamos lá. Siga.

ficamos com Miriam Nananes, tonto, que veio ali da parte da luz para todos, pois é. E agora? Agora a luz tem lá mais uma para mim e para ela, pois é. Esta é para mim e para ela, diz ela. Eu vou partilhar com todos vocês, porque todos vocês vão escutar também. Então vamos ficar com DJ Santos. À minha maneira, pois é. À minha maneira, e vem ali da parte da luz para mim e para ela. E passa a ser para todos nós. Bora lá.

à minha maneira, bem realiza parte da luz para ela e para mim, e eu partilho com todos vocês também. Agora vou aqui ao privado da 20 ver que ela tem aqui qualquer coisinha para nós. Então diz assim, Margarida, pode passar um tema para o Romão com beijinhos e muito carinho. E eu perguntei se podia escolher, ele então escolheu Zé Mano, A Lua, Tu e Eu. Vai da 20 ver para o Romão com beijinhos e muito carinho. Segura, Romão, que é toda tua.

foi assim, ficámos com o Zé Mário. Pois é, a Lua, tu e eu, e foi dali da parte da Binte Verde para o Romão. E agora, vamos continuar com música, já estamos com Mania de Te Amar, Jorge e Mateus, para todos nós. Bora lá!

foi assim que ficámos com Jorge e Mateus, mania de te amar. E agora? Agora vamos aqui ao meu mensagem, que tem aqui uma mensagem da Fernanda da Cruz, que diz assim, linda, pode ter, posso passar uma música para vocês todos da rádio, auditório, a seus gostos, por favor, obrigado e beijinhos. Obrigado eu, Fernanda da Cruz, um grande beijinho para si e uma ótima sexta-feira, pois é. Então eu escolhi este tema de Júlia Graciela, pois é. Escreve-me uma carta, porque eles agora não escrevem carta. Só mandam prints, pois é. Então vamos lá ficar com Escreve-me uma carta da Júlia Graciela e vem da parte da Fernanda Cruz para todos nós. Bora lá.

se ela escreve-me uma carta que veio ali da parte da Fernanda Luz para da Cruz, para todos nós. E agora? Agora vamos ficar com o que eu sinto. O que eu sinto? O que eu sinto é um pouquinho de cansaço. Então, é um pouquinho, é muito. Oh, estou muito cansada. Pois é, mas ele o que sente? Ele diz que o que sente é amor. Pronto, olha, cada um tem o que merece.

Bom dia, André Leonardo, o que eu sinto é amor. Pois é, cada um sente aquilo que tem e olha, mas não é obrigado. Ana Carolina vai nos trazer mais um lindo tema para todos nós. Bora lá.

lindo tema de Ana Carolina. Quem de nós dois? E agora vamos aqui já ao privado da Freira. Ela tem umas coisinhas para nos dizer. Ela então quer assim, Laura Pausini no tema On More Time, que dedica a todos os locutores, moderadores e ouvintes da RPO, com votos de um feliz fim de semana. Então bem ali da Freira para todos nós. Não é para todos, é para os locutores. É para todos, locutores, moderadores e todos os ouvintes da Web Rádio Portugal Online. Quem disse que não era para todos? Quem disse? Ah, quem disse errou? Fui eu. Pois é. Então vamos ficar com One More Time de Laura Pausini, que vem ali da Freira para todos nós. Bora lá.

Luciano Camargo, me cambiaste a vida. E agora? Agora vamos ficar com um temazinho que foi ali pedido pelo Rui. O Rui que veio ao meu privado e pediu Lil no tema Souvenirs. Pois é. Então é para ele ouvir e para dedicar a todos vocês que estão na escuta da Web Rádio Portugal Online. Obrigado, Rui, pela tua participação e vamos escutar Souvenirs.

do Benito, que foi ali dedicado pelo Rui para todos para ouvir e para todos ouvirem também. E agora vamos continuar com música e já estamos com Miriam Hernandes, que nos traz Herida. E é para todos vocês. Bora lá.

Fran Hernanes, Érida. E agora vamos ficar com Amore e Destanza. Pois é, e quem traz é Nino Fofiriolo. Pois é, e é para todos, tudinhos, sem exceção. Bora lá escutar.

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E agora vamos continuar e já estamos com Luís Fossi, que diz assim: eu não me dou por vencido, bora lá.

ficamos com Luís Fosse, Não Me Dou Por Vencido. E agora vamos ficar com Semino Rossi, e é para todos, tudinhos, sem exceção. Bora lá!

Seminossi. E agora? Agora de seguida vem aí Sebastião Yatra. Pois é, devolve-me el corazón. Pois é, e é para todos vocês.

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1: Sebastião Yatra, e agora? Agora segue-se já Mónica Bellucci e Leandro Collan. E é mais um lindo tema para todos vocês. Bora lá!

con Mónica Bellucci e Leonard Cohen. Pois é. E agora vamos ter já mais um temazinho para saltar para a pista e vamos ficar com Pablo Montero, que diz assim: se te ouvido. Bora lá então escutar Pablo.

0: llama Juan Pablo Monteiro de Óbidos. E agora? Agora vou aqui ao privado do Ninja. O Ninja que tem aqui uma musiquinha para nós. Então o Ninja diz assim. Olá menina, boa emissão. Não quero ser seu, só seu amigo. De Marlon Giano. E é para todas as meninas. Pois é, é para as meninas com um beijinho. E vem dali da parte do Ninja para todas as meninas. Da minha parte, um muito obrigado desde já, Ninja. E vamos lá então ficar com o tema Não Quero Ser Só Seu Amigo.
1: Boa noite. Essa é para você que está ouvindo agora. 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
1: O ninja que mandou para todas as meninas. E agora eu vou aqui à minha página do Facebook. Estou quase a terminar a minha emissão. E vou ver quem é que fez aqui um likezinho, que deu o seu feedback boladinho de lá. Deixa cá ver se eu consigo lá entrar. Então vamos lá já aqui ver quem por cá andou. Então andou aqui o Miguel Paredes, também a Anitta Silveira, Irene Carvalho, Anabela Rodrigues Lourenço e Ritinha Gol. Do outro lado, na outra página, deixa cá ver quem por aqui andou. Deixa cá ver. Quem andou por aqui foi a Fernanda da Cruz, Miguel Paredes, Anitta Silveira e Anabela Rodrigues Lourenço. Pois é. Então para eles vai já aqui um temazinho que está aqui. Pop Force para todos vocês. Muito obrigado por estarem na escuta da Web Rádio Portugal Online. A todos aqueles que se manifestam e também aqueles que não se manifestam. Bora lá!

foi assim que correu a minha emissão. Espero que tenham gostado dos temas que eu passei para todos vocês. Um grande beijinho para todos. Eu vou-me despedir já de todos vocês, que daqui a pouquinho com o meu último tema, que vai saltar para a pista, que vai ali para a Bina. A Bina que vai fazer mais 2 horinhas de emissão aqui na vossa companhia. 2 ou mais, não sei. Mas é para a Bina. A Bina que daqui a pouquinho vai ficar com os comandos da Web Rádio Portugal Online na mão. Então vou-me despedir já de todos vocês. Então, deixa cá ver quem é que anda por aqui. Vou-me despedir do Cowboy, do Ninja, do Sintra, da Larissa, também do Safado, do Vinte Ver. Ai, meu Deus, isto aqui, não sei quem é. Está aqui um escangalhado. Deixa ver quem é. É o Muniz, pois é. É o Muniz também. O Lucas 27, a Tita, o 007, a Dana, a Lola, a Freira, também o Tuguinha Boy, a Bina. A Bina desejar numa excelente emissão. A Aerosai, da Nanda, a Star. Muito obrigada a todos pela companhia, um grande beijinho e vamos ficar aqui com o tema que vai para a Bina, depois passa um pouquinho da minha saída e ficamos já aqui com a Bina a dar-nos música. Andrea Bocelli, quizás, é para a Bina com votos de uma excelente emissão. E até amanhã, às 8 da manhã, cá estarei para vos dar mais 3 horinhas de música com a Margarida, logo de manhãzinha, pois é, de manhã começa o dia. Bora lá então, fiquem com a Bina, fiquem bem e até amanhã. Se Deus quiser.

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Olá, meus amigos, então uma boa noite. Sexta-feira já com cheirinho a fim de semana para todos vós. Deste ladinho, a vossa amiga locutora Bina, a emitir diretamente do Porto Cidade Invicta, com o seu mundo da música para todos vós. Uma boa escuta para todos. Pois é, passando já a cumprimentar quem marca presença na nossa salinha de convívio e com beijinhos para todos e uma boa noite para os meus colegas de locução, o Ironside, a Margarida, que acabou de fazer a sua excelente emissão como sempre, a Star, a Nanda, para os nossos moderadores, o Tubinha Boy, a Freira, a Lola, para os nossos amigos membros, o Mateus, o Cowboy, o Lucas, o Muniz, o Safado, o Rui, a Dana, o Sintra, o 007 e o Ninja. Para todos quantos nos sintonizam do lado de fora através dos nossos aplicativos, para as páginas oficiais da RPO ou grupos e salinhas associadas à mesma, um beijinho de nós para todos vós, uma boa sexta-feira e um bom fim de semana que já está aí à portinha. Uma boa escuta para todos e um beijinho. Também quero mandar um beijinho ao meu grande amigo de longa data, o Pedro Gomes, que está na minha escuta. Uma boa escuta, Pedro, e um beijinho para ti. Pois é, sem perder mais tempo, vamos ao próximo tema que vai para a minha colega de locução que me antecedeu, a nossa Margarida, com mais uma das suas excelentes emissões. E este próximo tema é para ti, Margarida, com um beijinho, uma boa escuta e também um bom jantar. Música.

Pois é, assim vamos continuando já com o próximo tema, que vai para as minhas colegas de locução, para os nossos moderadores, amigos membros presentes aqui na salinha, para quem nos escuta do lado de fora, com um beijinho da minha parte e uma boa escuta.

conhecida. Olá, Eliana, um beijinho para ti. Ela diz-me o seguinte: boa noite, querida, gostaria que você tocasse a música do Rick Renner, você decide, se puderes. Claro que sim, aqui está a música que pediste, um beijinho para ti e uma boa escuta.

ser continuado por aqui com mais uma participação que veio da parte de um amigo de longa data, o Pedro Gomes. Olá Pedro, que saudades eu tenho de ti e das tuas brincadeiras. E ela diz-me o seguinte: passa a Fadista Rebelde, dedico a todos, mas em especial para ti, pela nossa linda amizade que se criou e que continua por muitos anos. E claro que sim, que vai continuar. Desejo de coração que fazes uma belíssima emissão. Muito obrigada, meu amigo.

0: Pois aí, agora vamos à participação do Ninja, onde ele me diz o seguinte: não desligou o rádio de Marlon Goiano para as meninas com beijinhos. Da minha parte, obrigada Ninja, e um beijinho também para ti.
1: Boa noite.

Pois é, meus amigos, e assim eu vou continuando por aqui deste ladinho na vossa simpática companhia. Obrigada pela vossa presença aí desse ladinho. Já tenho mais uma participação que tenho aqui a preparar. Entretanto, vamos ficar com Michael Bublé, Close Your Eyes, e logo após os Dama com o tema Não Dá. Uma boa tarde e um beijinho para a gatinha. Uma boa tarde e um beijinho para o Pitoco. Uma boa tarde, não, boa noite para o Pitoco.

Pois é, continuando por aqui com mais participações agora da parte da Itinha, onde ela veio ao meu privado pedir para escolher uma música para ela dedicar ao seu amigo Guido Cowboy. E esta

Continuando por aqui com mais participações, agora da parte da nossa locutora Star, onde ela me pede para passar a Nena do meu ao teu correio, para mim e para todos, com joquinhas. Da minha parte, obrigada, Star. Um beijinho para ti também.

Pois é, continuando por aqui com mais participações, agora da parte de Myself, onde ele me diz o seguinte: toma este som para desanuviar, com boa emissão e um ótimo fim de semana. O tema Ten Pins at Patão dos Band Texas Blue. Obrigada, Myself, um beijinho para ti e também um bom fim de semana.

Pois é, belíssima interpretação do Salvador Sobral, amar pelos dois, eu amei esta canção. E continuando com os Bliss, Is It Really Like That? E logo após Cris Durante, Perdi. Uma boa noite e um beijinho para a Rosa, para a Liana, para o Prof e também para o nosso locutor virtual, que eu ainda não tinha cumprimentado. Beijinho.

Pois é, continuando por aqui com mais uma participação que me chegou da parte do Charme, ele que também se encontra na escuta e que pediu para eu passar Júnior Pessotti e Fete Rossi No More Pretending para mim, pela minha emissão, com um bom fim de semana também. Obrigada, Charme, um beijinho para ti, uma boa escuta.

Pois é, assim vou continuando por aqui. Vocês aí desse lado, nesse espírito de camaradagem, e é bonito e salutar. E eu por aqui a dar-vos música, pois é. E vai entrar o Shy Future, Stop This Time. Stop This Time, assim é que é. E logo após Marco António Solis e Ana Gabriel.

Pois é, meus amigos, e assim vamos continuando com a música que nos define. Não é só a boa música a passar por aqui para os nossos colegas de locução. E já estamos com o Armando Basílio e o Made Me Crazy, e logo após Damián Rivera, Amar e Querer.

0: Pois é, vamos então a mais uma participação que veio da parte
1: Essa música é para quem
0: do
1: já
0: meu
1: foi
0: amigo
1: pisado.
0: Pedro Gomes, onde ele me pede para passar, para ele escutar Dark Country, para quem foi pisado
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0: e ainda está de pé. Pois é, Pedro, como eu te compreendo, sei muito
1: para quem
0: bem, mas
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0: é
1: no
0: assim,
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0: continua firme e seguro e sempre com fé em Deus. Beijinhos
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0: para
1: essa
0: ti.
1: pessoa. Essa letra é sua.

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Se essa música tocou em algo dentro de você, vai nos comentários e escreve só uma coisa. A palavra que define o que você superou. Pode ser uma só palavra. 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
1: Pois é, assim vamos continuando por mais um bocado. Já estamos com Harry Styles, Meet Me in Another Life e logo após Márcio Pereira, Para Te Amar.

Pois é, depois deste Kizomba por Márcio Pereira, já estamos com o White McCoy, Righty e Arola Long, e logo após o saudoso Beto, Segredos Escondidos.

Pois é, meus amigos, e assim vou continuando por aqui na vossa companhia por mais um bocadinho. E já está no chão aí Eddie Watson, I'm in love again. E logo após a belíssima voz de Elisa, estou bem.

Pois é, meus amigos, são mais quatro musiquinhas que tenho para passar por cá. Oh, Rosa, tu até fazes gaguejar. Já estamos com Já é da Arte, One by One, e logo após Alex Forte, uma musiquinha italiana.

pronto, meus amigos, chegando ao fim do meu direto ao som de Hero, um cover de Mariah Carey na voz de Lucy Thomas. Obrigada a todos pela companhia que me fizeram, pelo vosso carinho, pela vossa amizade. Se nada em contrário acontecer, volto a estar convosco no próximo domingo a partir das 21 horas de Portugal Continental. Sendo assim, um bom descanso para todos, um feliz despertar e um bom fim de semana.

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0: Amor, confesso, foi extremamente cansativo, mas valeu a pena.
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2: Eu estou ótima.
0: Sempre linda.
2: Ai, são teus olhos.
0: O que é que estás a cozinhar para nós?
2: Aquelas coisinhas que tu adoras.
0: Vem já, vou tomar banho, amor.
2: Até já, amor.
0: Até já, até já.
2: Beijo. Maluco. Ah, esqueci o telefone. Amor?
0: Sim, amor?
2: Chega aqui, por favor. É isso que te deixou cansado? Qual é o teu problema? Qual é o teu problema, Landrick? O que é que te falta, Landrick? O que é que te falta? O que é que não é bem? Anos de relação tu pões no lixo? 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
0: Amor. Amor. Amor.
2: Desaparece já daqui.
0: Amor. 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